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0: meia-noite e 16.
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0: 2 e 1.
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0: 3h15.
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0: 5:21.
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Alô, meus amigos, bom dia. Aqui é compadre Batista, até as 12 horas. Rafa, bom dia. Pessoal de casa, muito obrigado aí pelo carinho, pela companhia. Quero todo mundo, São Raimundo, juntinho conosco até as 12 horas. Aqui no nosso Alô Saudades, viu? Músicas bonitas, matando saudade, fazendo com que vocês voltem ao passado. Os momentos felizes, momentos bons, né? Curtindo as nossas músicas nesta manhã de domingo, aqui na sua difusora Batatais. E vamos começando o nosso Alô Saudades. A gente começa com Benito de Paula. Ele canta Charles Brown. Depois Elis Regina, Como Nossos Pais.

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O nosso patacão está marcando 8 horas mais 25 minutos, 8h25. Eu quero agradecer de coração a participação dos amigos lá da São Sebastião do Paraíso. Muito obrigado a vocês pelo carinho conosco aqui da Difusora Batatais. Um abraço para todos. Olha, nós vamos matando saudades. Aqui hoje é para você recordar realmente o passado. Ângela Maria, ela canta Babalu. Foi sucesso no Brasil inteiro. Depois, também um grande sucesso do passado, foi Calbi Peixoto, Conceição.

Agora são 8 horas mais 32 minutos. 8h32, meus amigos, nós estamos aqui com o nosso Solo Saudades. Quero começar a agradecer aqui o pessoal, né? Gente, desde cedo hoje, a Maria Luísa Mérega, né? Às 7h03 da manhã. Bom dia, Maria Luísa. Um abraço para você, para a família. Muito obrigado pelo carinho conosco aqui na sua difusora Batatais. Lia Mara, bom dia, Lia. Um abraço para você, para a família toda. Muito obrigado pelo carinho, pela audiência. Renata Aparecida de Lima, Central Park, bom dia. Um abração para você, muito obrigado, né? Também pela audiência aqui da sua difusora. E nós vamos matando saudades. Quem é que não lembra, os acima de 30, né? Que do Erasmo Carlos cantando Festa de Arromba. E depois quem vai cantar Pare, Pare o Casamento? É Vanderleia.

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0: nosso relógio está marcando 8:40 e nós estamos aqui com o nosso Alô Saudades, né? Gente, eu agradeço a participação dos amigos, pessoal chegando no zap, né? E é bom que participe na primeira hora pedindo as músicas, senão depois não dá tempo. Cris Melo, bom dia, Cris. Ela participou aqui pedindo, daqui a pouquinho a gente vai atender a lista, né? A Marta, Regina Guidolin também participou aqui, nós agradecemos a mensagem, né, que ela diz que a poderosa mão de Deus te abençoe e todos nós seremos abençoados por ele, né? Felipe, bom dia, Felipe, um abraço, muito obrigado pela audiência, né? Mandou aqui mensagem, bom dia, Batista, manda abraço para, deixa eu ver aqui, Vadim. Vadim da Vila Lopes, tá certo aqui, quem fala é o Felipe Mineiro, Belo Horizonte, cidade Santa Luzia, sempre ligado aí na Difusora. Um abraço para vocês, muito obrigado, viu? Aliás, será que ele está em Belo Horizonte? Está muito longe. Ô Vadim, aquele abraço, parabéns pelo aniversário, que a data repita na sua vida por muitos e muitos anos, tá bom? É, ficar aniversário é bom, né? Quando tem festa, mais oferecida pelos amigos. Fazer festa para os amigos é difícil, porque os amigos são vários, fica mais barato, né? Agora você fazer festa para vários, aí fica complicado. 8:42, matando saudades agora. Aliás, quem que está pedindo música aí?
1: Oi, compadre Batista. Oba. Bom dia.
0: Bom dia.
1: É o Herdeza aqui da cidade de Franca.
0: Tá bom, Herdeza.
1: Ouvindo aqui o programa do senhor, Alô Saudades.
0: Que ótimo.
1: Programa maravilhoso. Eu queria pedir uma música hoje pro senhor, com a Áurea Martins, Pela Rua, tá?
0: Pela
1: Se
0: rua.
1: Se o senhor puder tocar pra mim, tá bom?
0: Certo.
1: Um abraço
0: certo.
1: Pro senhor, fica com Deus, um ótimo dia. E uma ótima semana para o senhor e para todos os ouvintes.
0: Para todos
1: Herdeza
0: nós.
1: De Franca, do bairro Cidade Nova.
0: Certinho, Herdeza. A gente vai atender, sim, a Aura Martins que canta, mas tem a parceria da Alcione também pela rua. É isto? Então vamos matar a saudade da francana.

0: Áurea Martins.
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2: Estão faltando 14 minutos para as 9 horas. Eu quero aqui mandar um abração mesmo. O Felipe, ele disse aqui, olha, bom dia, Batista. Manda abraço para o Vadim da Vila Lopes. Quem fala é Felipe, mineiro de Belo Horizonte, cidade Santa Luzia. Sempre ligado aí na Difusora, melhor rádio batataense. Amo essa cidade. Já morei em 2006. Então tá aí, Felipe. Um abração para você aí em Belo Horizonte. Muito obrigado. Um abraço para o Vadim da Vila Lopes pelo seu aniversário no dia de hoje. Augusta Saqueto, bom dia, Augusta. Muito obrigado pela audiência e pela participação. Que a presença de Deus seja sua melhor companhia, hoje e sempre. É, mensagem bonita. Muito obrigado, viu? Ah, eu quero aqui agradecer os altinopolenses. Altinópolis, muito obrigado pela audiência, viu? Um bom dia para todos aí da querida Altinópolis. Brodowski, bom dia, Brodowski. Muito obrigado pela audiência também da sua difusora, viu? Nós estamos aqui apresentando o nosso Alô Saudades.

Hoje a manhã está linda, né, gente? Está gostosa para fazer caminhada. É, está linda amanhã, porque tem dia que está muito frio. Hoje está fazendo um friozinho, mas é aquele friozinho gostoso, né? Que de todas as manhãs, um ventinho ótimo, lindo esse vento que está fazendo hoje. Daqui a pouquinho eu vou falar sobre o que vai acontecer hoje durante o dia todo na nossa estância turística de Batatais. Vou falar do frio, do sol, da chuva, o que tiver pela frente. 9:50, matando saudades, Tom Jobim, Garota de Ipanema. Depois, Jair Rodrigues, Disparada.

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Falta apenas 4 minutos para as 9 horas. Quero que mande um abraço, deixa-me ver para quem mesmo. O pessoal manda, não manda o nome. Ah, o José Roberto. Ô Zé Roberto, aquele abraço para você. Bom dia para você, para a família toda, né? Já levantou, tomou um cafezinho reforçado. Agora é só aguardar o almoço, né? É, tem muita gente levando a cama pensando no almoço. É, mas é bom demais, né? É, Fátima Cristalino, ô Fátima, bom dia. Como é que está aí o Romagnoli? Tudo bem? Tranquilo? Então tá ótimo, um abraço para você, pro esposo, pra família toda, viu? Ela mandou mensagem aqui: feliz domingo, que este domingo traga paz ao seu coração, sorrisos sinceros, momentos especiais e muita gratidão. Descanse, cuide de você e aproveite cada instante deste dia abençoado. Então tá aí, um abraço para você também, muito obrigado pelo carinho, pela mensagem enviada aqui no nosso Alô Saudades. Ah, Jean Scatena. Ô Jean, como é que vai? Tudo bem, Jean? Bom domingo, Batista. Excelente domingo, abraço para todos os ouvintes, para todos os aí da Difusora. Seu amigo Jean Scatena, do bairro Riachuelo, corintiano, que você deveria ter colocado também. Além de morar no Riachuelo, corintiano. Eleni, oi Eleni, bom dia. Muito obrigado aí, né? Mandou mensagem pra gente. Alô Batista, José Ronaldo Beato está no pé do Eito. Bom domingo para você e a dona Marta, para minha esposa Eleni. Manda para mim balada número 7 do Moacir Franco. Ah, tá certo. O zap é da Eleni, mas quem fez é o Zé Roberto. Ô Zé, aquele abração para você, muito obrigado pela participação. 2 minutos para as 9 horas. Legião Urbana. O pessoal interpreta com muito profissionalismo Tempo Perdido. E depois Titãs, Sonífera, Ilha.

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9 horas mais 7 minutos. O pessoal deve estar falando assim, mas o compadre, tocando rock logo cedo, mas o balanço é gostoso, né? É muito bom. O rock brasileiro. Olha, gente, porque na década de 80 foi a década que mais surgiu o rock no Brasil. Foi as bandas mais famosas, talvez, eu posso esquecer de alguma, mas Legião Urbana, sucesso na década de 80, Titãs, né, na década de 80, ainda em 80, RPM, fez sucesso, Olhar 43, quem é que não lembra? Lulu Santos, Tempos Modernos, sucesso, Brites, quantas bandas boas, né? Roupa Nova estourou na década de 80, Barão Vermelho, né, que estourou com a música Bete Balanço. Kid Abelha, Como Eu Quero, foi sucesso, né, na década. TAC, não é brasileiro, né? Michael Jackson fez sucesso. Madonna estourou com sucesso. Cindy também estourou. Bon Jovi, Lionel Richard e outros, né? Mas são os principais. Veja só que safra de bandas maravilhosas foi na década de 80. Tem algumas ainda até hoje aí, dessa aqui, fazendo sucesso, né? Mas estas foram campeãs. A Legião Urbana fez o sucesso, estourou das paradas com essa música Rodão Agora, Tempo Perdido. O Titãs, Sonífera, Ilha, RPM, Olhar 43, Lulu Santos estourou com Tempos Modernos, Brites estourou com Você Não Soube Me Amar, né? Roupa Nova com a música Dona, o Barão Vermelho com a Bete Balanço, que foi sucesso, né? O Kid Abelha, Como Eu Quero, também sucesso estourado, né? E muitos outros sucessos na década de 80. Foi a década do rock no Brasil. Hoje continua o rock, né? Mas nesses 10 anos, na década de 80, estourou em todas as paradas. Foi muito sucesso. O Zé Roberto, aliás, José Ronaldo Beato, ele pediu e nós vamos atender. Viu, Eleni? Aquele abraço para vocês. O Moacir Franco interpreta Balada número 7. E depois, Julio Iglesias, A Média Luz.

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Agora são 9:17. Às vezes muitas pessoas não têm conhecimentos mais novos dessa música balada número 7, né? Que foi lá pro José, ele e a Eleni curtindo. Não, quem é o craque? Que essa música fala a história, balada número 7, que gravada pelo Moacir Franco. E o próprio Moacir Franco disse um dia que ele gravava no Rio de Janeiro. Gravou, ficou lá um pouco, lá, foi na praia. Quando ele estava subindo a serra, na Dutra, ligou o rádio. E o apresentador falava sobre a música e soltou a música. E naquele tempo, o telefone, o pessoal participava muito por carta e telefone. Ele falou que veio até perto de Aparecida do Norte, ouvindo a mesma emissora de rádio, e os locutores, até os que faziam esporte, entrou falando da música, o povo telefonando e pedindo a música, né? Essa balada número 7, ela tem um histórico maravilhoso, né? Porque foi gravada em 1971. Eles falam de 1970, mas o Moacir Franco falou que foi em 1971. E a gente vai acreditar nele, que é o cantor da música, né? Que estourou em todas as rádios do Brasil. Ela foi escrita pelo Alberto Luiz, né? Então, olha, quando é sucesso mesmo. E foi sucesso nacional e até hoje ela é lembrada. Balada número 7. Ela foi feita para o Mané Garrincha, lançada por Moacir Franco em 1971. É uma homenagem emocionante ao declínio e à solidão do maior driblador da história do futebol. A canção tornou-se fenômeno cultural. Vendeu mais de 347 mil discos e liderou as paradas, superando os grandes sucessos da época. A letra relata a melancolia do anjo das pernas tortas após o fim da sua carreira e o esquecimento gradual pelos fãs e pela mídia. Versos como "suas pernas cansadas correram pro nada e o time do tempo ganhou". Olha, para vocês verem que realmente é maravilhoso, né? Olha só que linda que é essa música.

0: É isso aí, meus amigos. As frases dessa música é linda. Suas pernas cansadas correram pro nada. E o time do tempo ganhou. O tempo é cruel, não é verdade? Agora são 9h20.
1: Bom dia, seu Oswaldo Batista.
0: Bom dia.
1: Bom dia, Rafael. Boa semana pra nós, né?
0: Pra todos
1: nós. Bom domingo a todos. Hoje eu gostaria de ouvir Oswaldo Montenegro, A Lista, especialmente para minha amiga de alguns anos, né? A Catarina Mariana, lá do Alvorada, que está de aniversário. Toda a paz do mundo para ela. Saúde.
0: Isso aí, tá certo, Cris. Um abração para você também. Muito obrigado pela audiência.
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0: São 9h25 e nós estamos apresentando o nosso Alô Saudades, né? Ah, eu gostaria de falar com alguém. Qualquer pessoa que ligar, eu vou colocar no ar para falar sobre o programa, as músicas, né? Se quiser mandar abraço para o amigo, parente, para quem está aniversariando, é só ligar. Então, o telefone que vai estar no ar agora, 3761-2505. Estou aguardando. 3761-2505, né? É, telefonar, mandar um abração, né? É, tem gente que às vezes mora muito distante dos familiares e é através do rádio, do telefone, é que mata saudades, né? Alô?
1: Oi, Batista, bom dia, tudo bem? Augusto Saqueto.
0: Bom dia, tudo bem. E você?
1: Sua família está bem? Estamos bem, graças a Deus.
0: Saúde e paz.
1: Amém, para nós tudo.
0: Certo.
1: Oi, Batista.
0: Oi.
1: Estou ligando para homenagear minha filha Juliana Saqueto, fez aniversário ontem. Bom,
0: uhum.
1: Você, a música que você pôr pra ela do seu bom gosto, fez um ser especial pra escolher música, eu te agradeço.
0: Certinho. A gente manda as duas músicas, né? Pra
1: tá
0: ela
1: bom.
0: E pra você também. Olha,
1: muito obrigado.
0: Obrigado, digo eu, né? Pela audiência.
1: Toda semana,
0: uhum.
1: Pra você e pra família toda. Fica com Deus.
0: Um abraço. Obrigado. Pra você e pra família também.
1: Deus,
0: são 9h26. Deixa o telefone aberto. Quero ver se tem mais alguém que quer mandar recado para alguém. Olha só, ela parabenizando, né? Já tem gente na linha. Alô?
2: Bom dia, seu Batista. Tudo
0: bom
2: bem,
0: dia.
2: Senhor?
0: Tudo jóia, Cris.
2: Bom dia, Rafael.
0: É, o Rafael tá ali no pé do eito.
2: Então, ó, falando em amigos, né? Essa música do Oswaldo Montenegro, eu quero mandar um bom dia especial pro meu amigo do coração, Getúlio Sofiato.
0: Ô, Getúlio, gente
2: boa.
0: É meu
2: amigo, meu irmão, meu companheiro. A gente não tá perto, mas a gente tá no coração, sempre pertinho do outro.
0: Certo, você não trabalha mais junto com ele?
2: Não, não, ele tá no bosque, seu Batista.
0: Você está onde?
2: Ele tá no bosque,
0: ele
2: Getúlio.
0: Ele tá lá no bosque.
2: Ele tá no bosque. Eu tô ali no parquinho da Praça Anita Garibaldi, né?
0: Certo, certo.
2: Então, e pedindo aos nobres vereadores, ao nosso prefeito, olha com carinho para aquele parquinho, seu Batista.
0: Exato.
2: Que tá dando movimento, né? E está bem detonado lá o parquinho.
0: Certo, e sempre foi bem no coração aqui do Riachuelo, né?
2: Sim, eu sou daquele parquinho na época da Dona Odete Costa, o senhor lembra?
0: Lembro, lógico.
2: Então, e precisava olhar com carinho, né? Tá no centro da cidade.
0: Certo, com certeza. Eles estão reformando tudo e vão passar por lá também.
2: Ah, com certeza. Mas a gente tem que reforçar o pedido, né?
0: É lógico.
2: Você sabe que eu sou uma pessoa que estou sempre pedindo quando eu quero alguma coisa.
0: Exatamente.
2: Né? E eu gostaria de mandar um abraço para os meus filhos, a razão da minha vida, né? Que são meus filhos, Luiz
0: certo.
2: Alberto e Lucas. Meu sobrinho Vinícius, que também é um filho, né, seu Batista?
0: Lógico.
2: Né? E a todos os ouvintes, um ótimo dia a todos.
0: O programa, as músicas estão boas?
2: Maravilhosas. Só falta o Elimar, né?
0: O Elimar Santos.
2: Bom dia.
0: Você
2: viu?
0: Eu rodei dois. O pessoal pediram, né? Eu rodei dois rock, né? Você
2: viu? Eu vi.
0: O Legião Urbana e o Titãs.
2: Então. Tem vários, né?
0: E é do seu tempo de garota, né?
2: Oi?
0: O rock é do seu tempo de garota?
2: Ah,
0: década
2: sim,
0: de 80?
2: Eu era criança, né?
0: Ah, certo.
2: Eu não vou falar minha idade, né? Mas eu sou muito feliz com a minha idade.
0: Lógico.
2: Com os anos vividos, né?
0: Exatamente.
2: Né? Eu agradeço a Deus todos os dias pela minha vida, pelo meu trabalho, pelos meus filhos, pelos meus irmãos, né?
0: Ótimo.
2: E pelos amigos verdadeiros, né, Batista?
0: Exatamente.
2: Eu quero amigos verdadeiros.
0: Falso não.
2: Né? Fica com Deus.
0: Tudo de bom pra você.
2: Deus abençoe o dia do senhor e de Dona Marta, viu?
0: Tudo jóia, obrigado.
2: Com Deus, tchau.
0: Oh, são 9h28. Deixa mais uma ligação pra falar com a gente, porque eu costumo deixar sempre três, né? Porque as pessoas precisam participar, né? Tá demorando. 3761-2505 é o telefone, viu? Destravou o telefone aí, porque tá demorando. Então tá bom, são 9h30. E vamos matando saudade então, né? É o rei Roberto Carlos. A mulher que eu amo. E depois, a paz que nasceu pra mim, Vando.

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0: Olha, são 9h40. O tempo está passando rapidamente.
1: Bom dia, com muita alegria, que o nosso domingo seja muito abençoado. Meu anjo, eu quero ouvir uma música do Sérgio Reis, qualquer uma. Aí se puder pôr o filho adotivo também, não tem problema. E oferecer para todos que estão curtindo a programação, para o seu João Joaquim, que fez aniversário, para a Marlene, que vai fazer terça-feira, para a Jerusa, filha deles também, que vai fazer aniversário, para a dona Luzia Tomazelli e para todos que estão curtindo a programação. Um abraço no teu coração e que Deus abençoe a nossa semana. Que venha com muita saúde e muita paz para todos.
0: Certinho, Cida. Aquele abração para você, Bodrinho, para a família toda. E a moçada que está aí já, com certeza, né? Tomando uma cervejinha, às vezes uma pinguinha, comendo um torresmo. É isso aí. Vamos levar a vida para frente, sempre, sempre.

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0: Agora estão faltando 15 minutos para as 10 horas da manhã. Nós estamos apresentando o nosso Alô Saudade com a participação dos amigos, né? Ah, quando nós falamos com a última pessoa no telefone, alguém ligou, né? Deixa o telefone, o 3761-2505, à disposição. Se alguém quiser falar comigo no ar, é só discar para cá que a gente atende com muito carinho. A Cida Bodrin deve ter gostado lá do Sérgio Reis, né? Olha, é filho adotivo. E tem uma música também que fala de crianças, né? De filhos, muito bonita, do Neguinho da Beija-Flor. Depois a gente vai rodar aí pro pessoal, que é o Menor Abandonado, né? É uma música muito bonita, tem uma letra maravilhosa, que dá um puxão de orelha nas autoridades do país, que ainda não estão cuidando direito dos menores, né? Das crianças do nosso Brasil. Alô?
1: Alô, bom dia, Batista.
0: Bom dia. Quem está falando? A Darli?
1: É a Darli.
0: Conheci a voz, Darli.
1: Eu estou ótima, estou fazendo almoço.
0: Está fazendo almoço?
1: Ó, hoje é aniversário da Belinha.
0: A Belinha?
1: É, Maria Isabel Guidetti da Silva.
0: É a esposa do saudoso Antero.
1: É.
0: Ah, tá certo. A Belinha. Então,
1: manda uma música bonita pra ela.
0: Oh, tranquilo, pode ter certeza que vai a música bonita, né? Eu não tenho certeza, mas parece que ela é madrinha também do Fernando Guidolin.
1: Tá,
0: do Fernando, filho da Marta. Ela é madrinha. Eu acho que é isso mesmo, viu? Se eu não estou errado, né? Então tá bom, com certeza o Fernandão vai mandar um abração pra ela, né? Também. Ô, Darli.
1: Tudo de bom, Batista. Ótimo domingo para você. Dá um abraço na Marta.
0: Certo. Ô, Darli, quando é que vai ter um bingo aí, Darli? Para nós ir lá disputar?
1: Tá bom. Obrigada, Batista. Hein?
0: Você não entendeu? Perguntei para você quando vai ter bingo na cidade. Ah, ela desligou o telefone. É isso aí. Olha. 12 minutos para as 10 horas da manhã, viu? E nós vamos matando saudade. Vamos lá, então. Quem vai cantar agora matando saudade? Primeiro, Antônio Marcos, a última canção. E depois, Mato Grosso e Matias. Ele vai cantar a música dos mentirosos. Qual que é a música dos mentirosos? Vida do Pescador.

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0: Estão faltando 5 minutos para as 10 horas da manhã. 5 minutinhos. Eu quero agradecer aqui Roseli Berti. Ô Roseli, obrigado aí pela participação. Ela mandou aqui uma mensagem que dizendo: ofereço uma música para minha amiga Helenita Malvesti. Ela está recuperando de uma fratura no quadril. Desejo melhoras para ela. Que Deus abençoe ela, viu? Porque não é brincadeira, não. Fratura, ainda mais no quadril, hein, Rafa? Fica complicado, né? Para nós que gostamos de bater uma bolinha de vez em quando, né? Na parede, a gente joga a bolinha na parede. Mas está muito bom. Maria José. Ô, Maria José, bom dia. Obrigado pela participação. Mandou aqui uma foto, linda foto, né? É IP, olha só, todo florido. Um IP cor-de-rosa e um IP amarelo, né? E um bom dia para nós. Muito obrigado pela audiência, pela participação também. Foto maravilhosa essa foto, viu? É, o Parceiros, aliás, é o Davi. É o Davi Parceiros. Ele mandou mensagem para nós agora. Quem será que está nesta manhã com sorte? Ah, não sei agora. Mandou gravação. Fica complicado para nós, não é? Não é isso? Não, fica muito complicado, que não dá. Ouve aí, depois você me passa para mim, viu, Rafa? Tá? Aquilo que ele realmente está mandando para nós. Isabel Zangrande, bom dia, Isabel. Muito obrigado aí pela audiência, viu? Tudo de bom para você, de bom para a família toda, para os amigos, né? Ela mandou aqui, ó, que Deus nos cuide, nos proteja, nos dê sabedoria, força, fé e coragem. E um lindo e abençoado domingo. É isso aí, para todos nós. O Lauro é lá de Patrocínio Paulista. Ô Lauro, bom dia, Lauro. Ele fez curso, aonde foi mesmo? Aqui em Batatais? É isso, Rafa? É em Batatais, curso rural, né? Então tá aí, um abraço pro Lauro e pra família toda. Muito obrigado aí pela audiência, viu, Lauro? Um abraço pra você, pra família e pros amigos aí de Patrocínio Paulista. Ana Galete, bom dia, Ana. Um abraço, muito obrigado pela audiência, né? Mandou mensagens também pra nós aqui do nosso Alô Saudade. Ela diz: acordar já é uma bênção. Tudo que vem depois é graça. Que o seu dia seja abençoado e cheio de presença de Deus em cada detalhe, em cada momento. Para você também, Ana. Um abração para você e para sua família. Agora são 9:58. Matando Saudades. Quem? Chico Buarque de Holanda. Ele canta Acorda, Amor. E depois a pretendida João Mineiro e Marciano.
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8 minutos, 10 e 8. Gente, nós estamos aqui apresentando o programa Malu Saudades e matando saudades de muita gente, né? A Darli, a Naga participou aqui, né, Darli? Aquele abração, mandando um abraço para a Belinha, né? É, com certeza a Belinha está ficando mais velha, mas passou um pouco de 30, né? Não é muito mais de 30 anos, não, tá? Um abraço para você, Belinha. Um abraço também para a Lucimara de Paula. Ô, Lucimara, bom dia. Muito obrigado aí pela audiência aqui da sua difusora Batatais. Mas eu quero mandar um abraço também para a Isa do Rosário. A Isa está lá na cidade de Franca, trabalhando bastante, né? Ela mostrou aqui: minha arte negra é um grande vale, é isto? Eu não entendi direito o vale, né? Mas deve ser que ela está bem. Um grande vale, né? É isso? Ah, tá, agora entendi. Agora eu vi a fotografia aqui, né? Da arte, que beleza, muito bonito. Parabéns para você, viu, Isa? Muito obrigado aí pelo carinho também conosco, a audiência aqui na sua difusora Batatais. São 10 horas e 10 e a gente vai matando saudade. Cláudia Barroso, ai, se eu fosse você. E depois, que saudade da Amélia, Nelson Gonçalves.

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1: Agora são 10 horas mais 15 minutos, 10 e 15, meus amigos. Nós estamos apresentando, é o nosso Alô Saudades.
2: Bom dia, Batista. Bom dia, bom domingo, ótima semana. Eu estou te desejando um bom domingo.
1: Obrigado.
2: Você tem um coração cheio de sabedoria, uma mente gigante, manda muita coisa boa para nós, para alegrar nosso dia. E Deus abençoe sua família. Deus abençoe todos vocês. Gostaria de ouvir uma música do Evaldo Braga, Sinto a Cruz que Carrego.
1: Certinho.
2: Muito obrigada, meu amigo. Fica com Deus.
1: Vai cantar para você sim, o Evaldo Braga, né? Então deixa cair aí, Rafa.

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0: Agora são 10 horas mais 22 minutos. Telefone no gancho, eu quero saber quem está aniversariando, viu? É, liga para cá, o primeiro que ligar vai ganhar um frango de presente lá da Center Pão. Uma delícia de frango, viu? Muito, muito gostoso mesmo. Um tempero maravilhoso. Tá demorando. É, daqui a pouquinho a pessoa liga aqui e fala assim: oh, eu demorei, né? Perdi o frango, perdeu. Não pode demorar. É o 3761-2505. Olha, eu quero agradecer aqui os amigos que estão participando conosco no, né, aqui no nosso Alô Saudade. Olha, a Marta enviou para nós Williams. É, dizia, né? É isso mesmo, né? Shakespeare dizia. Ah, vamos atender o telefone primeiro. Alô? Alô? Alô?
1: Oi, peguei aqui pra pegar o chefe.
0: Tem que pegar, falar no telefone, senão como é que fica? Não...
1: tá.
0: É? Tem que falar no telefone, abaixa o rádio.
1: Mas...
0: abaixa o rádio aí que tá dando microfonia.

0: E fala no telefone que estava falando longe, tá? Quem está falando?
1: Tem jeito, né?
0: Quem está falando? Alô?
1: Oi.
0: Quem está falando? Eu acho que não era. Pode tentar de novo, que tento de novo, que às vezes dá tempo, né? Eu estava falando. Ah, o telefone tocou de novo. Alô?
2: Alô?
0: Oba, bom dia.
2: Bom dia, Batista. Como é que tá?
0: Tudo jóia. Quem está falando?
2: Tá, Zé Roberto.
0: Zé Roberto, tudo jóia, Zé?
2: Tudo bem, e você, garoto?
0: Tudo jóia. Tá aniversariando hoje?
2: Eu mesmo.
0: Hein?
2: É eu que estou aniversariando hoje.
0: Pô, quantos aninhos? 30 e quantos?
2: Oh, 7,5.
0: 7,6?
2: É, meu amigo.
0: Vou te contar, viu?
2: Tô novo ainda.
0: O tempo passa.
2: Ah, com certeza, né?
0: Então você é do dia 18
2: Não,
0: de
2: 19.
0: 19,
2: 19
0: 19
2: do 7 de 50.
0: de 50. Passou 76 primavera, né?
2: Poxa, rapaz.
0: Mas tá muito bom. O importante é estar cheio de saúde.
2: Oh, graças a Deus.
0: O resto não tem problema, viu?
2: Não, o resto tá correndo atrás.
0: Se o gerente do banco liga, você fala, eu passo aí mais tarde, eu passo amanhã, né? Então.
2: Ah, é, passei.
0: Ah,
2: Eu sei, Martinho.
0: um abraço para você. Passe aqui, pegue o cupom e vai retirar o frango lá na Center Pão. Um frango assado, uma delícia de frango, viu?
2: Falou, meu amigo.
0: Então tá ótimo. Parabéns pelo aniversário. Muitos e muitos anos de vida, viu?
2: Muito, muito obrigado, Martinho.
0: É,
2: Deus te abençoe.
0: nós nascemos no mesmo ano, viu?
2: É, né?
0: É 50.
2: Oxa, rapaz.
0: Vou te contar. Os anos 50 foi os melhores anos, né? As coisas boas que vieram para o Brasil foi tudo na década de 50. Até a construção de Brasília, né?
2: Nós aproveitou bastante.
0: Ah, tranquilo. Mas, se esses moços soubessem que nós sabemos, hein?
2: Nossa, Batista, fica
0: Ô, Rafa, roda aí do Lupicínio Rodrigues, né? Esses moços que eu vou oferecer pro Zé. Ele tá fazendo aniversário hoje. Viu? Um
2: falou,
0: abraço
2: meu
0: para você. Obrigado aí pela audiência.
2: amigo. Obrigado a você, meu amigo.
0: Então, curte aí, ó. Esses moços.

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1: Agora são 10 horas mais 30 minutos. Sérgio do Ouro Verde, bom dia, Sérgio. Um abraço para você, um abraço para o professor Raimundo. Eu encontrei com ele, viu, Sérgio? E o assunto foi você, viu? Então tá bom, um abraço também para o professor Raimundo, lá do Catolé do Rocha, lá na Paraíba, né? Um abraço também para a Marlene, ela pediu, daqui a pouco a gente vai atender, sim, ela quer ouvir os incríveis. Geraldinho Matador, ô Geraldinho, tá querendo ouvir também Ronda com Ângela Maria, né? Daqui a pouquinho, um abraço para você, viu? O pessoal comeu quase a metade daquele vidrinho de molho. Uma delícia de molho, viu, Geraldo? Um abraço, obrigado aí pelo presente, tá bom? São 10 horas mais 31 minutos. William Shakespeare dizia: sempre me sinto feliz, sabe por quê? Porque não espero nada de ninguém. Esperar sempre dói. Os problemas não são eternos, sempre tem solução. O único que não se resolve é a morte. A vida é curta, por isso ame-a. Viva intensamente e recorde. Antes de falar, escute. Antes de escrever, pense. Antes de criticar, meu amigo, examine. Antes de ferir, sinta. Antes de orar, perdoe. Antes de gastar, ganhe. Antes de se render, tente de novo, antes de morrer, viva. 10h32, matando saudade, o Caetano Veloso, alegria, alegria. E depois dele é Luiz Airão, alegria, alegria, alegria.

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Agora são 10 horas mais 40 minutos. 10h40, meus amigos. Não seja arrogante, né? Não seja arrogante. Quem sofre com arrogância não é a outra, e sim o arrogante, que ele sofre muito, né? A vida tem um jeito sutil de nos mostrar que ninguém é melhor do que ninguém. A humildade abre portas que o orgulho fecha. Lembre-se, o verdadeiro valor de uma pessoa não está em quanto ela sabe ou possui, mas em como trata os outros, mesmo quando não precisa de nada de ninguém, não precisa de troca com ninguém. É isso aí, meus amigos. 10h41. Manda um abraço aqui para o Geraldinho Matador. Ele pediu e nós vamos atender, sim, com a música Ronda, com a Ângela Maria. E depois a Marlene, deve ser da Vila Maria, Marlene, né? Ela pediu Os Incríveis e nós vamos atender com a música Te Amo, Te Amo, Meu Brasil.

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0: Estão faltando 6 minutos, aliás, 12 minutos para as 11 horas. A Isa do Rosário mandou aqui para nós uma mensagem, gratidão, né? Agradecendo. Ô Isa, não precisa agradecer nada, filha. Nós estamos aqui para divulgar as coisas boas, as coisas belas, as coisas das pessoas inteligentes, que só tem no coração, né, muita paz. E você é uma das pessoas importantes da nossa querida terra do Senhor Bom Jesus da Cana Verde, viu? Tá? Um abraço para você, parabéns pelo seu trabalho, pela sua coragem, né, de deixar a terra e buscar em outras cidades, outras regiões, né, mostrar aquilo que sabe, que muitas vezes, Isa, na casa da gente não tem o valor que merece, viu? Mas você merece muito, muito, muito. Você é uma grande artista, viu? Eu admiro você. Você foi para a faculdade depois de uma certa idade, né? Formou em história e está aí fazendo história no mundão de meu Deus. Já foi para o exterior, já mostrou teu trabalho em vários países, em várias capitais do Brasil. E é isso. Deus vai te ajudar muito cada vez mais. Um abraço, Isa. Lúcia Munari. Ô, Lúcia, um abração para você. Muito obrigado aí pela audiência aqui da sua difusora Batatais, né? Todos os domingos, todos os dias, conosco aqui no nosso programa Café com Notícia, no Alô Saudade, junto com o Luciano Canério, Paulinho Gente Boa, enfim. E mandou mensagem também, que seu dia seja leve, cheio de luz e boas surpresas para a alma. Respire fundo, confie e deixe a vida fazer o melhor por você. Então tá aí, um abraço para você também. Muito obrigado pela participação. O Rogério Lança. Ô Rogério, aquele abraço. É, tudo de bom para você. Ele mandou aqui um bom dia pra gente, né? Eu quero... Vou ganhar frangão da Center Pão hoje. Se não liga, perde. Tem que ligar, viu? Se não ligar, não tem jeito, né? Então tá bom. Um abraço, Rogério. Vai lá e compra a Center Pão, rapaz, todinha. Né, Rafa? É, vou te contar. É gente amiga. O Rogério é companheiraço, viu? Cauã Leão. Cadê? Mandou mensagem pra nós também, né? Olha, Juliana, isso aí foi de ontem. Hoje ele mandou e apagou, né? Mas está todo dado recado aqui, Cauã. Muito obrigado você aí pela audiência também aqui nossa, viu? Tudo, tudo, tudo de bom para você. E olha, a gente vai matando saudades. Primeiro, quem vai cantar agora? Bastidores é o trio Iractã. E depois, que nem Giló, Luiz Gonzaga.
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O nosso patacão está marcando 11 horas, né? Eu estou aqui pensando, né? Pensando. Sabe o que eu estava pensando agora? Lá no bar da Cida e do Bodrim. É verdade. Assentado lá, né? Uma mesinha, uma cadeirinha, uma geladinha, uma garrafa, né? E alguns pedaços de torresmo, um limãozinho. Porque olha, limão, torresmo, cerveja. É um trio perfeito, viu? E batendo papo também com os amigos, né? Levando, contando um pouco de história, ouvindo algumas histórias, né? Se tem pescador, as histórias melhoram. Se tem jogador, aí também, né? E se tem corintiano, aí, meu filho, o papo vai longe. Corintiano tem história para contar, viu? Muitas histórias, muitas amargas, né? Mas tem algumas histórias boas demais. Por falar nisso, quero mandar um abraço para um santista, né? Santista que ama o futebol, ama o Santos Futebol Clube. E vou te contar, foi jogador de futebol. Jogou no Batatá, jogou no Berlândia, Independente de Limeira, né? Jogou para todo lado aí, né? Jogou contra o Cosmo dos Estados Unidos, que é o Paulo César Suzana, o Paulinho, jogador, né? E foi bom lateral, hein? Foi bom. Ele deu uma sorte naquele tempo e eu também era lateral esquerdo, né? Não era lateral direito para descer e passar por cima do lateral esquerdo, né? Que eu vou te contar, será aquele problema sério. Ô Paulo, aquele abraço para você, viu? Ainda bem que você é santista, né? Nós temos 4 internacionais, né? Para falar. Os corintianos falam que nós só tem 3, né? Mas nós temos 4, sim. 4 títulos internacionais. E outra coisinha, né, Paulinho? O rei do futebol mundial, da onde que ele era, hein? Da onde? É do Santos Futebol Clube, né? O Robinho, apesar que o Robinho depois fez palhaçada lá no exterior, né? Tá cumprindo cadeia, né? No Tremembé, né? 9 anos. Faz parte da vida também, né? Ele se julga inocente, mas a justiça mandou ele pro xadrez, né? E tem outros e outros, né? Ah, nós temos também um outro que está lá na Espanha, né? Em Madrid, preso lá também. Vou te contar, esses brasileiros não é brincadeira, né? Sai pro exterior só para fazer palhaçada. 11 horas e 2 minutos. Pô, não fala mal dos meninos não, Batista. Eles são inconsequentes, né? Eles não são bandidos. Vamos matando saudade, Rafa. Quem vai cantar agora matando saudade é Emílio Pericoli. Ele canta Ao de Lá. E depois alguém na multidão, Golden Boys.

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O nosso patacão está marcando 11 horas mais 14 minutos. 11:14. Olha, gente, eu quero aqui agradecer a participação dos amigos, né, que estão no pé do rádio. Deixa aqui, Catarina do Alvorada. Ô, Catarina, bom dia, um abraço para você. A Gorete do Vila Espanholas, aqui no centro, né? Um abraço, Gorete, tudo de bom, né? Eu quero aqui, aliás, né, a Fátima Cristalino. Ô, Fátima, bom dia. Tudo de bom para você, Fátima. Muito obrigado aí pela participação aqui no nosso Alô Saudades, né? Ah, eu agradeço o pessoal também de Nuporanga. Alô, pessoal de Nuporanga, meu abraço. Muito obrigado a vocês pela audiência, viu? É, o pessoal de Nuporanga, lá na Barranca do Sapucaí, né? Você sabe que Nuporanga tem uma usina elétrica, né? No Sapucaí, que manda para nós aqui energia, ainda até hoje, viu? Aquela rede que passa aqui em cima do recinto da Festa do Leite, vem de Nuporanga. Um abraço ao pessoal. Ah, deixa eu ver aqui, a Fátima mandou mensagem. Que a paz se espalhe, que o amor se multiplique e que as bênçãos de Deus sejam abundantes em nossas vidas. Ah, se Deus quiser, sempre, sempre, sempre, viu? Fátima, aquele abraço para você, muito obrigado aí pela participação. A Rita, ela diz aqui: oi, Batista, bom dia, sou a Maria Rita, gostaria de ouvir Julio Iglesias. É, vamos ver se dá tempo de tocar, viu? Porque ela pediu, deixa eu ver aqui, né, agora há pouco, ainda tem algumas músicas. Não, ela pediu a 10h56, né? Vamos ver se dá tempo, tá bom? Um abraço para você, né? Ela diz que é para oferecer para a Ana, da prefeitura, a telefonista. Um abraço, Ana, tudo de bom. Muito obrigado aí pela audiência aqui da sua difusora Batatais. 11 horas mais 15 minutos. Matando Saudade, Erasmo Carlos, A Carta. E depois, quem vai cantar Matando Saudade também, né? É a Bete Carvalho, A Chuva Cai.

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são 11 horas, mais 25 minutos. O tempo está passando muito rápido. O nosso patacão não para. Ele consome o tempo a todo instante. Portanto, um abraço para vocês que estão aí desde as 8 horas da manhã, junto conosco aqui nos 88,3 Difusora Batatais. Olha, eu quero agradecer a participação dos amigos. Quero aqui, deixe-me ver, a Rita, Maria Rita. Um abraço para você aí do Romagnoli, né, Maria Rita? Muito obrigado pelo carinho. Se der, a gente toca ainda sua música, né? Mas vocês devem pedir sempre no começo da primeira hora para dar tempo de atender todo mundo, senão a gente não consegue atender. Viu, Rita? Um abraço. Ah, deixa-me... Renato e Roseli. Ô, Renato. Bom dia, Renato. Um abraço para você. Muito obrigado aí pela audiência. Roseli, muito obrigado pela participação. Tudo de bom para vocês, viu? Para a filha também. Muito obrigado. Aí o trio que aparece na foto. A Célia aqui do centro. Ô, Célia. Bom dia, Célia. Um abraço para você. Muito obrigado pela participação aqui. Mandou mensagem para nós de bom dia. Muito obrigado mesmo de coração. E agora são 11 horas mais 26 minutos. Vamos matando saudades. Quem vai cantar As Paredes Azuis é Gian Giovanni. E depois é um popurri. Cabezinha no ombro é a primeira. Irmãs Galvão.

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São 11 horas mais 35 minutos, 11h35. Amigos, um abraço para todos. Muito obrigado pela audiência aqui da sua difusora. Mandar um abraço lá para Itamuji, Minas Gerais. Alô, mineiros, um abraço para vocês aí das Alterosas, né? No capricho todo especial. Pessoal, olha, eu quero agradecer aqui Salles de Oliveira, né? A prefeita Mônica, né? E a família toda. Muito obrigado a vocês pelo carinho, pela audiência aqui da sua difusora Batatais. E vamos matando saudades. Aliás, mandar um abraço para a Luísa, lá do Caiapós. Alô, Luísa. Bom dia para você. Muito obrigado pela audiência, você e os seus familiares e amigos, viu? Tudo de bom. A gente mata saudades agora. Marcelo Costa, locutor apaixonado. Depois, Nelson Ned, ninguém irá te amar mais do que eu.

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Estão faltando só 14 minutos para as 12 horas. Você tem carro, meu filho? Tem? Então cuida bem dele, viu? É, que tá difícil comprar carro, tá? Quase impossível. É, você que tem seu carrinho, tem que ter zelo, cuidado, né? Porque, olha, até a Ivete Sangalo, a Reveta, diz que quer andar de carro velho, que venha. É isso aí, né? Então, o carro pode ser velho, mas tá, tem que ser bem cuidado, viu? Trocar o óleo sempre. 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Agora estão faltando 12 minutos para as 12 horas. Mandar um abraço aqui pro Paulinho, gente boa. Ô, gente boa, como é que está? Vou te contar. Como chama aquela cervejinha pequena de garrafinha? Hein? Não é caçulinha, não, é outro nome, né? Hein? Ah, Romarinho, aí acertou. É, você não bebe, né? Não, nada. Mentiroso. Vou falar que não toma Romarinho de vez em quando. É isso aí, o Paulinho gente boa deve ter tomado umas 30. Mas sabe quantas garrafas de Romarinho ele compra pro final de semana? Só ele, 50. 50 Romarinho, viu? É, depois chega na segunda-feira aqui, ah, sai da frente. Ainda bem, né, Paulinho? Saúde e paz, amigo. É, temos que aproveitar a vida mesmo. Se você gosta do Romarinho, tome mesmo e beba com prazer, né? Ah, em casa, principalmente, não tem problema nenhum, né? E um abraço também para a família toda do Paulinho Gente Boa, viu? A esposa, as irmãs, né? Todo mundo no pé do rádio acompanhando aqui o nosso Alô Saudades. E vamos matando saudade, viu? É, quem? Luiz Melodia. Quase, quase fui lhe procurar. Depois, Maiara e Maraíza. Aí eu bebo.

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conosco desde as 8 da manhã. Nosso muito obrigado pela audiência, pela parceria. Um abraço para todos. Estou indo embora, mas deixo o Ramoncito Gomes cantando Miss Noite Sem Ti. Linda música, um abraço, até domingo com o nosso Alô Saudades. Amanhã estou aqui no Pé do Eito com o nosso Café com Notícias.

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2: Meio-dia e um.

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1: Meio-dia e 44.

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0: essa música linda. Valeu, parabéns.
1: Obrigado, Zeca. Prazer é nosso. Amando você. Muito obrigado por tudo, meu amigo.
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0: Você viu o Nego Nego, viu? 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

0: Na do Povo, 1h38.
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3: Difusora, agora 2:01.

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0: Difusora, agora 2:30.
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0: mensagem maravilhosa. Gratidão, Zeca! Gratidão, Deus!
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0: 2h59.
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2: Boa tarde.
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0: Boa Tarde, 13h19.
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0: mais, moleque.
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2: Olha aí. Pode dizer, hein? Vamos nessa. Grupo Revelação.

Canta aí, arquibancada geral! Em homenagem ao Benito de Paulo, nosso mestre. O homem da montanha. Salve Nova Friburgo.

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2: Boa tarde.
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0: essa música linda. Valeu, parabéns.
1: Obrigado, Zeca. Prazer é nosso. Amando você. Muito obrigado por tudo, meu amigo.
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0: 5 e 1.
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0: Palma da mão. Tchá. Coisa linda.
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1: 6 e 7.
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6 e 15.

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1: Aos ouvintes da Rádio Difusora Batatais, internautas e todos os presentes no Santuário do Senhor Bom Jesus da Cana Verde, boa noite. Sejam todos bem-vindos. Iniciaremos neste momento a celebração da Santa Missa. Pedimos que desliguem o celular e mantenham em silêncio. Intenções do Papa para o mês de julho. Respeito à vida humana. Rezaremos pelo respeito e pela proteção da vida humana em todas as suas etapas, reconhecendo-a como um dom de Deus. Pela celebração desta Eucaristia, nós temos como intenções: agradeceremos ao Bom Pai pelas graças recebidas por intercessão de Maria Santíssima, chamada com os títulos Imaculado Coração de Maria, Aparecida e das Dores, e dos santos São Valentim, Santa Efigênia, São Brás e São Francisco de Assis. Essa missa também está sendo celebrada por uma graça alcançada de Fernando. Com confiança, rezaremos pedindo pela saúde de Diuli. Rezemos também por todos os dizimistas, pela família Prates e pela família Contone. E fazemos memória dos nossos irmãos e irmãs falecidos: Altino Mazarão, Olga de Souza Mazarão, José Mauro Mazarão, João Carlos Mazarão, Aparecido Donizete Mazarão, Francisco Moraes, Maria Moraes de Brito, Ana Maria de Jesus Mazarão, Alcina Mazarão de Melo Badia, Alice de Oliveira Possetti, Ângelo Possetti, Sebastiana Camila da Silva, Gilberto de la Vecchia, Célia Simas Braga de la Vecchia, pelos falecidos das famílias Simas Braga, Scanavino e de la Vecchia, Ubirajara Alves de Freitas, Iraides Garcia de Freitas, Francisco Scatena, Arlindo Martins de Oliveira, Nelson Arantes Correia, Orlandina Alves de Oliveira, Tereza Zera da Costa, Luiz Mauro da Costa, Ermelina Aparecida Simão Zera, Mercília Tomás de Oliveira Zera, Pedro Veridiano da Silva, Cleusa Penha da Silva, Terezinha de Paula Colombini, Luiz Colombini, Gabriel Alves Caetano, Hermínia Gabriel dos Reis Caetano, Derval de Lima Martins e por todos os antepassados desta paróquia. 16º domingo do tempo comum, em pé com o canto de abertura.

0: Quem me protege e me ampara é meu Deus. É o Senhor quem sustenta minha vida. Quero ofertar-vos o meu sacrifício de coração e com muita alegria. Em nome do Pai, do Filho e do Espírito Santo.
1: Amém.
0: O Deus da esperança, que nos cumula de toda alegria e paz em nossa fé, pela ação do Espírito Santo, esteja convosco.
1: Bendito seja Deus que nos reuniu no amor de Cristo.
0: Em um instante de silêncio, reconheçamos ser pecadores e peçamos a Deus perdão pelos pecados que cometemos.

0: Deus Todo-Poderoso, tenha compaixão de nós, perdoe os nossos pecados e nos conduza à vida eterna.
1: Amém.
0: Glória a Deus nas alturas e paz na terra aos homens por Ele amados. Senhor Deus, Rei dos céus, Deus Pai Todo-Poderoso, nós vos louvamos, nós vos bendizemos, nós vos adoramos, nós vos glorificamos, nós vos damos graças por vossa imensa glória. Senhor Jesus Cristo, Filho unigênito, Senhor Deus, Cordeiro de Deus, Filho de Deus Pai, vós

0: Senhor, sede propício aos vossos fiéis, e benigno multiplicai neles os dons da vossa graça, para que fervorosos na fé, esperança e caridade, perseverem sempre vigilantes na observância dos vossos mandamentos. Por nosso Senhor Jesus Cristo, vosso Filho, que é Deus, e convosco vive e reina na unidade do Espírito Santo por todos os séculos dos séculos.
1: Amém.
2: Leitura do Livro da Sabedoria. Não há, além de ti, outro Deus que cuide de todas as coisas e a quem devas mostrar que teu julgamento não foi injusto. A tua força é princípio da tua justiça, e o teu domínio sobre todos te faz para com todos indulgente. Mostras a tua força a quem não crê na perfeição do teu poder, e nos que te conhecem castigas o seu atrevimento. No entanto, dominando tua própria força, julgas com clemência e nos governas com grande consideração, pois quando quiseres, está ao teu alcance fazer uso do teu poder. Assim procedendo, ensinastes ao teu povo que o justo deve ser humano, e a teus filhos deste a confortadora esperança de que concedes o perdão aos pecadores. Palavra do Senhor.
1: Graças a Deus.

0: Leitura da carta de São Paulo aos Romanos. Irmãos, o Espírito vem em socorro da nossa fraqueza, pois nós não sabemos o que pedir, nem como pedir. É o próprio Espírito que intercede em nosso favor com gemidos inefáveis. E aquele que penetra o íntimo dos corações sabe qual é a intenção do Espírito, pois é sempre segundo Deus que o Espírito intercede em favor dos santos. Palavra do Senhor.
1: Graças a Deus. Em pé, cantando, aclamemos o Santo Evangelho.

0: Senhor esteja convosco.
1: Ele está no meio de nós.
0: Proclamação do Evangelho de Jesus Cristo, segundo São Mateus.
1: Glória a vós, Senhor.
0: Naquele tempo, Jesus contou outra parábola à multidão. O reino dos céus é como um homem que semeou boa semente no seu campo. Enquanto todos dormiam, veio seu inimigo, semeou joio no meio do trigo e foi embora. Quando o trigo cresceu e as espigas começaram a se formar, apareceu também o joio. Os empregados foram procurar o dono e lhe disseram: Senhor, não semeaste boa semente no teu campo? De onde veio então o joio? O dono respondeu: foi algum inimigo que fez isso. Os empregados lhe perguntaram: queres que vamos arrancar o joio? O dono respondeu: não. Pode acontecer que arrancando o joio, arranqueis também o trigo. Deixai crescer um e outro até a colheita. E no tempo da colheita, direi aos que cortam o trigo: arrancai primeiro o joio e amarrai-o em feixes para ser queimado. Recolhei, porém, o trigo no celeiro. Jesus contou-lhe outra parábola. O reino dos céus é como uma semente de mostarda que um homem pega e semeia no seu campo. Embora ela seja a menor de todas as sementes, quando cresce, fica maior do que as outras plantas e tornam-se uma árvore, de modo que os pássaros vêm e fazem ninhos em seus ramos. Jesus contou-lhes ainda uma outra parábola. O reino dos céus é como o fermento que uma mulher pega e mistura com 3 porções de farinha, até que tudo fique fermentado. Tudo isso Jesus falava em parábolas às multidões. Nada lhes falava sem usar parábolas, para se cumprir o que foi dito pelo profeta: abrirei a boca para falar em parábolas. Vou proclamar coisas escondidas desde a criação do mundo. Então Jesus deixou as multidões e foi para casa. Seus discípulos aproximaram-se dele e disseram: explica-nos a parábola do joio. Jesus respondeu: aquele que semeia boa semente é o filho do homem. O campo é o mundo. A boa semente são os que pertencem ao reino. O joio são os que pertencem ao maligno. O inimigo que semeou o joio é o diabo. A colheita é o fim dos tempos. Os ceifeiros são os anjos. Como o joio é recolhido e queimado ao fogo, assim também acontecerá no fim dos tempos. O Filho do Homem enviará os seus anjos, e eles retirarão do seu reino todos os que fazem outros pecar e os que praticam o mal, e depois os lançarão na fornalha de trigo, de fogo. Aí haverá choro e ranger de dentes. Então os justos brilharão como o sol no reino de seu Pai. Quem tem ouvidos, ouça. Palavra da salvação.
1: Glória a vós, Senhor.
0: O Evangelho de hoje é continuidade do Evangelho de domingo passado. Tanto no Evangelho de domingo quanto no de hoje, Jesus responde de forma fácil questões também fáceis. Como disse semana passada, parábola vem da mesma palavra do grego que significa enigma. Então, de forma enigmática, Jesus explica uma situação fácil para os seus seguidores, também com palavras fáceis. Semana passada a pergunta era: por que que tantas pessoas apenas passam pela comunidade? Passam, buscam o que satisfaz momentaneamente a sua necessidade religiosa e depois vai embora. Por que que muitas pessoas mudam de religião? Porque muitos não ficam na nossa comunidade. E Jesus disse: eles mudam, eles passam, porque não se apaixonaram por ele. Mudam, passam, porque não se apaixonaram pela instituição. Os 11 apóstolos não abandonaram Jesus por causa de Judas. Os 11 não abandonaram Pedro por causa de Judas. Não foi por causa de uma situação ruim ou por causa de um mal acontecido que abandonaram a comunidade de Jesus Cristo. Permaneceram porque eram apaixonados por Jesus. Se não nos apaixonarmos pelo Cristo e pela Igreja, não conseguimos ficar. Vamos procurá-los somente quando nos interessar. E a pergunta das três parábolas de hoje é uma pergunta que nós nos fazemos quase todos os dias, principalmente quando vemos televisão, ou quando lemos jornais, ou quando abrimos as redes sociais. Por que que Deus criou o mal? Por que que Deus criou pessoas más? Por que que o mal existe entre nós? Por que que Deus não faz nada com as pessoas ruins? E a resposta nas três parábolas. Na do joio: não foi Jesus quem criou o mal. Não foi Deus quem criou o mal. Não foi Deus quem permitiu o mal. O mal se instalou na criação por aqueles que não aceitaram Jesus, por aqueles que não aceitaram Deus, por aqueles que perderam a graça. Deus criou tudo e todos bons, tudo muito bom, mas alguns se rebelaram contra Deus, perderam a graça e começaram a instigar outros a perderem também a graça. Isso chamamos de Lúcifer, o anjo da luz, criado belo, mas invejou a beleza de Deus e se separou, perdeu a graça, saiu da graça, entrou na desgraça e procurou outros para que também perdessem a graça. E assim acontece até hoje. O mal contagia o bem e faz com que os que são bons saiam da graça e se tornem maus. E perguntaram para Jesus os apóstolos: por que o Senhor então não tira os que perderam a graça, para que eles não contaminem outros? E Jesus diz: pode ser que dentre eles haja, olha como é a misericórdia de Deus, como é a sua justiça, a sua bondade. Pode ser que entre os maus tenham bons, e pode ser que entre os bons tenham maus. Então a separação será no juízo final. Nós achamos que as pessoas que não fazem parte do nosso grupo, que não pensam como nós pensamos, que não agem como nós agimos, são pessoas ruins, e pode ser que sejam boas. E pode ser que pessoas que fazem parte do nosso grupo, pensam como nós pensamos, professam a mesma fé que professamos, mas são ruins, porque pensam de forma ruim, agem de forma ruim, sentem de forma ruim. Então o Senhor diz, deixa chegar no final, lá no fim, nós separamos o bom do ruim. Na parábola do grão de mostarda, nós achamos que a mostarda é boa na lavoura. A mostarda é boa na horta, porque é uma hortaliça, um arbusto, ou no jardim. Mas quando a mostarda é semeada no campo, na soja, no trigo, no algodão, no amendoim, no milharal, ela se torna erva daninha, porque ela suga toda a proteína da terra. E ela é difícil de combater, é uma praga. Por isso, ela é bonita, é exuberante. A mostarda não cresce mais do que 3 metros. Os passarinhos acham tão bonito que até quer fazer ninho nelas. Mas não são boas. Ela danifica a lavoura. Assim é o mal. Ele aparenta ser bom, mas destrói o coração do homem. É belo, encanta os olhos, engana os sentimentos, mas é ruim. É ruim porque destrói o homem por dentro. Como suga as proteínas da terra, também o mal destrói o homem de dentro para fora. Por isso que Jesus fala, quando nós olhamos com os nossos olhos, achamos que a pessoa é ruim, mas por dentro é boa. E não podemos ir pela aparência assim, a mostarda. E o pão com fermento. O pão com fermento é da nossa realidade. Mas no Antigo Testamento, o pão com fermento era considerado pecado. O pão sem pecado, era o pão sem fermento. Olha como diz Êxodo e tantos outros livros do Antigo Testamento. Preparai o pão sem fermento, para que sejam ágeis em sair do Egito, na hora que o Senhor passar, Êxodo 12, 14. Também o Senhor mandou preparar a ceia com um pão sem fermento. E hoje na ceia eucarística nós comemos pão sem fermento. Porque o pão fermentado, a levedura é composta de organismo vivo. E na quebra da molécula produz gás carbônico e faz levedar a massa. Um pouquinho levedou 25 quilos de farinha mediante o evangelho, 3 porções. Isso significa uma pessoa ruim pode contaminar todas as demais. Assim como uma pessoa boa também pode transformar toda uma comunidade. Então as 3 parábolas, as 3 leituras nos orientam a sermos bons sempre, para não perdermos a graça batismal. O mal entra no coração, porque saiu a graça. Então, viver na meditação do Evangelho, viver com a comunidade, para a graça batismal não sair e o mal entrar. E sendo bons, tornarmos os maus também bons na vivência do Evangelho, na vivência da graça.

0: com o credo de Nicéia e Constantinopla, professemos a fé. Creio em um só Deus, Pai Todo-Poderoso, Criador do céu e da terra, de todas as coisas visíveis e invisíveis. Creio em um só Senhor, Jesus Cristo, Filho unigênito de Deus, nascido do Pai antes de todos os séculos, Deus de Deus, luz da luz, Deus verdadeiro de Deus verdadeiro, gerado, não criado, consubstancial ao Pai. Por Ele todas as coisas foram feitas, e por nós homens, e para nossa salvação, desceu dos céus e se encarnou pelo Espírito Santo no seio da Virgem Maria e se fez homem. Também por nós foi crucificado sob Pôncio Pilatos, padeceu e foi sepultado. Ressuscitou ao terceiro dia, conforme as Escrituras, e subiu aos céus, onde está sentado à direita do Pai, e de novo há de vir em sua glória, para julgar os vivos e os mortos, e o seu reino não terá fim. Creio no Espírito Santo, Senhor que dá a vida, e procede do Pai e do Filho, e com o Pai e o Filho é adorado e glorificado. Ele que falou pelos profetas. Creio na Igreja, una, santa, católica e apostólica. Professo um só batismo para a remissão dos pecados e espero a ressurreição dos mortos e a vinda do mundo que há de vir. Amém. Estamos nos preparando para celebrar o padroeiro da cidade, o padroeiro deste santuário. Rezemos a oração do padroeiro, que está em forma de ladainha. Senhor bom Jesus da Cana Verde,
1: Todo-Poderoso e Eterno,
0: Senhor bom Jesus da Cana Verde,
1: sede o consolo dos aflitos e a força dos fracos.
0: Senhor bom Jesus da Cana Verde,
1: acolhei as orações de todos que se encontram em provações.
0: Senhor bom Jesus da Cana Verde,
1: mostrai aos necessitados e desvalidos a vossa misericórdia.
0: Senhor bom Jesus da Cana Verde,
1: dai ao justo perseverança, conversão aos pecadores e luz aos infiéis.
0: Senhor bom Jesus da Cana Verde,
1: abençoai os governantes da cidade, do estado e do país.
0: Senhor bom Jesus da Cana Verde,
1: protegei contra a fúria do maligno a vossa santa Igreja, o Papa, os bispos e os padres.
0: Senhor bom Jesus da Cana Verde,
1: administrai nosso município, nossa família, parentes, amigos, comunidade paroquial.
0: Senhor bom Jesus da Cana Verde,
1: confortai os doentes e livrai os falecidos do sofrimento do purgatório.
0: Senhor bom Jesus da Cana Verde,
1: venha a nós o vosso reino e estenda sobre todos nós o doce império do vosso amor. Amém.
0: Senhor bom Jesus da Cana Verde, Todo-Poderoso e Eterno, sede benigno em acolher os nossos pedidos. Vós que sois Deus com o Pai e com o Espírito Santo, vive e reina para sempre.
1: Amém.

0: irmãs, para que este meu e vosso sacrifício seja aceito por Deus Pai, o Todo-Poderoso.
1: Receba o Senhor por tuas mãos este sacrifício, para a glória do seu nome, para o nosso bem e de toda a sua santa Igreja.
0: Ó Deus, no único sacrifício da cruz, levastes à plenitude os diversos sacrifícios da antiga lei. Aceitai esta oblação das mãos dos vossos fiéis e santificai-a com a mesma bênção que destes à oferta de Abel, a fim de que sirva para a salvação de todos o que cada um trouxe em vossa honra, por Cristo nosso Senhor.
1: Amém.
0: Senhor esteja convosco.
1: Ele está no meio de nós.
0: Corações ao alto.
1: O nosso coração está em Deus.
0: Demos graças ao Senhor nosso Deus.
1: É nosso dever e nossa salvação.
0: Senhor Pai de bondade, nos reunistes diante de vós para vos celebrar e proclamar vossos louvores, com o coração em festa. Nós vos louvamos por todas as coisas bonitas que existem no mundo e pela alegria que nos dais a todos nós. Nós vos louvamos pela luz do dia e por vossa palavra que nos ilumina. Nós vos louvamos também pela terra, pelas pessoas que nela habitam e pela vida que de vós recebemos.
1: Glória a vós, Senhor, que tanto nos amais.
2: Glória a vós, Senhor, que tanto nos amais.
0: Sim, ó Pai, sois muito bom. Vós nos amais e fazeis por nós coisas maravilhosas. Sempre pensais em todas as pessoas e nunca desistis de estar perto delas. Enviastes vosso Filho querido para nos salvar. Ele curou os doentes, perdoou os pecadores, mostrou a todos o vosso amor, acolheu-o e abençoou as crianças.
1: Glória a vós, Senhor, que tanto nos amais.
2: Glória a vós, Senhor, que tanto nos amais.
0: Pai de bondade, nós não estamos sozinhos para celebrar vossos louvores, pois em toda a terra o vosso povo vos glorifica. Por isso rezamos com a Igreja inteira, com o Papa Leão e o nosso Bispo Moacir. No céu também vos louvam sem cessar Maria, a Mãe de Jesus, os apóstolos e todos os santos. Unidos a eles e aos anjos, nós vos adoramos cantando a uma só voz.

0: Pai Santo, para vos agradecer, trouxemos este pão e este vinho. Pela ação do Espírito Santo, fazei que eles se tornem o corpo e o sangue de Jesus Cristo, vosso Filho muito amado. Assim, ó Pai, possamos oferecer o mesmo dom que vós nos dais.
1: Enviai o vosso Espírito Santo.
0: Jesus, na noite antes de sua morte na cruz, pôs-se à mesa com os seus apóstolos. Tomou o pão em suas mãos e, rezando, deu graças. Partiu o pão e o deu a seus discípulos, dizendo: tomai todos e comei. Isto é o meu corpo, que será entregue por vós.

Do mesmo modo, no fim da ceia, Jesus tomou em suas mãos o cálice com vinho, rezou de novo em ação de graças e o deu a seus amigos, dizendo: tomai todos e bebei. Este é o cálice do meu sangue, o sangue da nova e eterna aliança, que será derramado por vós e por todos para a remissão dos pecados. Fazei isto em memória de mim.

0: Mistério da fé.
1: Anunciamos, Senhor, a vossa morte e proclamamos a vossa ressurreição. Vinde, Senhor Jesus.
0: Nesta Eucaristia, nós fazemos com amor o que Jesus mandou. E anunciando a sua morte e ressurreição, vos oferecemos o pão da vida e o cálice da salvação. Pai querido, é Jesus que nos conduz a vós. Por isso, vos pedimos, recebei-nos com Ele.
1: Com Jesus, recebei a nossa vida. Com Jesus, recebei a nossa vida.
0: Pai que tanto nos amais, deixai-nos aproximar desta mesa e enviai sobre nós o Espírito Santo, para que alimentando-nos com o corpo e sangue do vosso Filho, sejamos um só coração e uma só alma.
1: Fazei de nós um só corpo e um só Espírito.
0: Senhor, que sempre vos lembrais de todos nós, vos pedimos por aqueles que amamos, o Papa Leão e o nosso Bispo Moacir, nossos pais, irmãos, amigos e os que cuidam de nós. Lembrai-vos também dos que sofrem em suas dores e andam tristes, e dos que morreram na vossa paz. Ó Pai, olhai com carinho o povo cristão e as pessoas do mundo inteiro, diante de tudo o que fazeis em nosso favor, por meio de Jesus Cristo, vosso Filho, nós vos bendizemos e louvamos. Por Cristo, com Cristo e em Cristo. A vós, Deus Pai Todo-Poderoso, na unidade do Espírito Santo, toda honra e toda glória, por todos os séculos dos séculos.
1: Amém.
0: Rezemos como Jesus nos ensinou. Pai nosso que estais no céu, santificado seja o vosso nome. Venha a nós o vosso reino, seja feita a vossa vontade, assim na terra como no céu. O pão nosso de cada dia nos dai hoje, perdoai as nossas ofensas, assim como nós perdoamos a quem nos tem ofendido, e não nos deixeis cair em tentação, mas livrai-nos do mal. Livrai-nos de todos os males, ó Pai, dai-nos hoje a vossa paz. Ajudados pela vossa misericórdia, sejamos sempre livres do pecado e protegidos de todos os perigos, enquanto aguardamos a feliz esperança e a vinda do nosso Salvador, Jesus Cristo.
1: Vosso é o reino, o poder e a glória para sempre.
0: Senhor Jesus Cristo, dissestes aos vossos apóstolos: eu vos deixo a paz, eu vos dou a minha paz. Não olheis os nossos pecados, mas a fé que anima a vossa igreja. Dai-lhe segundo o vosso desejo a paz e a unidade. Vós que sois Deus, com o Pai e o Espírito Santo.
1: Amém.
0: A paz do Senhor esteja sempre convosco.
1: O amor de Cristo nos uniu.
0: Cordeiro de Deus,
1: que tirais o pecado do mundo, tende piedade de nós. Cordeiro de Deus, que tirais o pecado do mundo, tende piedade de nós. Cordeiro de Deus, que tirais o pecado do mundo, dai-nos a paz.

0: O Senhor bom e clemente nos deixou o memorial de suas grandes maravilhas. Ele dá o alimento aos que o temem. Eis o Cordeiro de Deus, eis aquele que tira o pecado do mundo.
1: Senhor, eu não sou digno que entreis em minha morada, mas dizei uma palavra e serei salvo.

0: Oremos. Nós vos pedimos, Senhor misericordioso, permanecei junto ao vosso povo e fazei passar da antiga para a nova vida aqueles que iniciastes nos mistérios do céu. Por Cristo nosso Senhor.
1: Amém.
0: No próximo sábado, dia 25, teremos missa às 8 horas lá na comunidade Santa Efigênia e São Miguel Arcanjo. Faltam 12 dias para início da semana do padroeiro. Esse período é o período que temos para a divulgação das atividades, dos altares, das vitrines. Peço a colaboração de todos nesse trabalho. Quanto mais distante mandarmos as publicações, mais conhecido ficará o nosso padroeiro, também a cidade. A semana começará no dia 31 de julho, 1 de agosto e 2, com a experiência de oração. Então, os que desejarem fazer a experiência de oração, podem procurar os servos do grupo de oração da Capela Nossa Senhora Aparecida da Vila Lídia. No dia 1º, nós celebraremos missa às 19 horas aqui no santuário, seguida de procissão luminosa. E no dia 2, após a missa das 10, a bênção dos carros. No próximo final de semana, eu distribuo a programação por escrito a todos. Já chamo a atenção para o dia 6, após a missa das 8, o passeio ciclístico. Esse ano, além do passeio ciclístico, haverá uma caminhada. Porque o Ronaldo, ele falou: padre, eu tive que empenhorar a bicicleta. E agora como é que eu vou no passeio ciclístico? Então nós vamos fazer também caminhada, viu, Ronaldo, para você poder ir, tá? E também ao saírem, vocês receberão um envelope com a oração do Bom Jesus, a oração para fazerem, e o envelope nós pedimos colaboração para a festa do Bom Jesus. Ronaldo, você lembra que você me perguntou se ainda nos nossos dias é possível conversão? E eu disse que sim, é possível haver conversão. Aqui hoje, ó, pleno final da Copa, a Michele está na missa. Eu nunca imaginava ver a Michele na missa hoje. Falei: meu Deus do céu, está na missa. Você não acredita, lá, tá, vem na missa. Final de Copa, hein, Michele? Agora eu acredito, o mundo está de ponta cabeça mesmo, né? Olha lá, mudou. Senhor, e o Marco não veio. Não veio, Marco não veio. Deve estar buzinando o carro por aí, na rua. Senhor esteja convosco.
1: Ele está no meio de nós.
0: E a bênção de Deus Todo-Poderoso, Pai, Filho e Espírito Santo, desça sobre vós e permaneça para sempre.
1: Amém.
0: Tenham todos uma feliz noite, uma santa semana. Ide em paz e que o Senhor vos acompanhe.
1: Graças a Deus.
0: Irmãos, saudai-vos em Cristo Jesus. Também me despeço dos ouvintes da Rádio Difusora, de todos os internautas que nos acompanharam nesta celebração eucarística. Desejo que todos tenham uma feliz noite e nós nos reencontraremos no próximo final de semana.

0: Acabamos de transmitir, direto do Santuário do Senhor Bom Jesus da Cana Verde, a Santa Missa. Boa noite.
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1: 8 e 6.
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